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1: 10 horas e 7 minutos, boa noite. Tá tudo bem por aí? Então tá, sexta-feira, dia 4 de setembro de 2026. Prazer em estar com você mais uma vez aqui na Nova Paradiso. Eu sou o Fabiano e até a meia-noite tem o nosso Só Love, onde você pode participar, pode pedir uma música, pode fazer um oferecimento. 99-89-51-89-5 é o nosso contato, nosso WhatsApp, para você participar aqui na Nova Paradiso. E hoje, todos que participarem concorrem a 2 convites para os cinemas da rede UCI. Pode serem seus esses convites. Participe através do nosso WhatsApp. 99-89-51-89-5. Sucesso, um atrás do outro. E começando o programa de hoje, Barry Manilow, Ready to Take a Chance Again.

Sequência para começar, Billy Ocean, Suddenly. Antes você ouviu Jermaine Jackson, Do What You Do, e também Barry Manilow, Ready to Take a Chance Again. Agora 10h19, através do nosso WhatsApp participa a Patrícia. Boa noite, Fabiano. Vamos de Salove na Nova Paradiso. Sou Patrícia Carrulo, falo aqui da Taquara. Queria muito ouvir Chris de Burgh, The Lady in Red. Ofereço para os meus amigos promotores do Barra Shopping. Olá, Fabiano, aqui é o Daphne. Aliás, a Daphne Piantanida, de Santa Teresa, ligada no Só Love Paradiso. Oi, Fabiano, eu sou o Cristiano Pereira de Oliveira Rodrigues Alves, de Xerém. Hoje é meu aniversário. Parabéns, Cristiano. Um ano cheio de muitas boas notícias para você. Boa noite, Fabiano. Gostaria de ouvir a música I Want to Know What a Love Is. Sou a Suzane Almeida da Silva Balbina e ligada aqui no Só Love Paradiso. Gostaria de ouvir Spending My Time com Roxette. Sou Vinícius Pereira, ligado também aqui no Só Love. Meu nome é Tina. Gostaria de oferecer a próxima música para o Henrique. Vamos nos casar em outubro. Estou muito feliz de ouvir músicas como essa e preparar tudo para o meu casamento. Estou ligada na Nova Paradiso e no Só Love, Fabiano. Parabéns pelo programa. Obrigado. 10h21. James Taylor, Handyman.

0: Highlights aqui no Seu Love, o Girl on Soltaí Veloso, Entra e Sai de Amor e também James Taylor, Handman.
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0: 10h31.
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sucesso atrás do outro. Você viu Jim Helms, Gonna Make You Feel Unfair You Can Refuse. Você ouviu também Al Jarreau, Morning e Julio Iglesias, Crazy. Através do nosso WhatsApp participa o Almir José Puntel, de Cavalcante. E

0: Que bom poder recordar Tim Maia. Aliás, uma música muito pedida aqui no seu Love. Leva. Diana Ross, It's My Turn. Agora 11 horas em ponto. Ótima noite pra você que tá ligado aqui no Só Love Paradiso.
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0: Você viu Tim Maia e Fábio, até parece que foi sonho. Antes, Brad, Make It With You. 11:26.
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0: São 8 minutos para meia-noite. Quem ganhou 2 convites para os cinemas da rede UCI foi Almir José Pintel de Cavalcante. Final de telefone 0375. Parabéns. A nossa equipe de promoção vai entrar em contato com você, tá bom? Na segunda-feira, a partir das 10 da noite, mais um encontro aqui na Nova Paradiso com o So Love Paradiso. Amanhã, sábado, tem Dance Bem com o DJ Rui Taveira às 10 da noite para você curtir as mais dançantes dos anos 70 e 80 e 90 aqui na Nova Paradiso. Um bom final de semana, a gente se encontra na segunda.
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2: Acorda, minha amiga. 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Tudo bem com vocês? Eu sou Valesca Braga e tá na hora do Café com o Rei, na companhia dele, o maioral Roberto Carlos. Vamos nessa?
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2: Roberto Carlos é definitivamente um artista que está acima de tudo. E até o Grammy se curvou à Nossa Majestade. O disco Roberto Carlos, de 1989, ganhou na categoria Melhor Álbum de Pop Latino. Se Diverte Já Não Pensa em Mim, Se Você Disser Que Não Me Ama e Se o Amor Se Vai são sucessos que estão em toda a América Latina e foram destaque nesse álbum.
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0: termina por aqui Café com Rei. Se você tem uma maneira melhor de começar o seu dia, eu sinceramente desconheço. Continue aqui com a gente. Aquele beijo no seu coração e até amanhã.
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1: Olá para você ligado aqui na Nova Paradiso, eu sou Sérgio Leão e vamos juntos com as informações do trânsito pela cidade do Rio de Janeiro, destacando a situação pelo centro. O motorista agora há pouco teve ali acidente na rua Visconde de Inhaúma, uma faixa da via chegou a ficar ocupada na altura ali do Santuário de Santa Rita por conta desse acidente com um carro que colidiu contra um poste. O trânsito ainda está complicado ali no entorno, cautela redobrada. 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
1: Tô por aqui, tô de volta. Eu, Sérgio Leão, juntinho com você nesse sabadão com as informações do trânsito pela cidade do Rio. Simbora destacar a situação pela Avenida Brasil. Motorista que tá ali na altura de Bom Sucesso. Atualização, via liberada no sentido centro após a queda de uma moto. Trânsito já começa a apresentar boas condições por lá. Fico alerta, cautela redobrada ao passar. Cuidado aí para não cometer acidentes pela cidade. 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E eu volto já já com mais do trânsito aqui na Nova Paradiso.
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1: Tô por aqui, tô de volta junto com você aqui na Nova Paradiso e as informações do trânsito pela cidade na manhã deste sábado, destacando a situação pro motorista que tá nesse momento

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1: Bem mais que o tempo que nós perdemos, ficou pra trás também o que nos juntou.
0: É só um instantinho e a gente volta já.
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8: 9h02, um ótimo sábado para você. Hoje, dia 5 de setembro. Bom dia, Rio. Bom dia, Brasil. Aqui, um sucesso atrás do outro.
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8: É isso aí, uma hora direto pra você. Tá tudo certo, tudo beleza? Vamos nessa, vamos pra luta, vamos pra vida, vamos curtir o fim de semana também. Juntos, aqui em 89,5 Rio de Janeiro, Nova Paradiso FM.

um sucesso atrás do outro. O rei do rock, Elvis Presley. Suspicious Minds. Essa é a nova Paradiso FM 9:15.

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1989, novela Salvador da Pátria. Esse foi o Phil Collins com Two Hearts. Falar em novela, daqui a pouquinho, às 10 da manhã, tem Teletema Paradiso pra você. Aqui Nova Paradiso FM, Rio de Janeiro, 89,5. Uma hora direto pra você. Esse é o Sem Escalas, agora com Guilherme Arantes.

0: sábado à noite. Cidade Negra, Lulu Santos. A última dessa hora aqui no Sem Escalas, que volta daqui a pouco na programação da gente.
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3: Tô por aqui, tô de volta junto com você aqui na Nova Paradiso para destacar a situação pelo centro da cidade. Motorista trafega tranquilamente ali pela Presidente Vargas. Você que deixa o centro em direção à Zona Norte não encontra dificuldades ali pela pista central nem pela pista lateral. São boas as condições na altura do Monumento aos Unidos Palmares. Uma boa opção também para você encontrar ali para sair do centro e em direção à Zona Norte é seguir ali pela Salvador de Sá e mais à frente acessar a Avenida Paulo de Fronten. 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
0: 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E a Procuradoria-Geral da República informou ao ministro Edson Fachin do Supremo Tribunal Federal que abriu uma apuração sobre possível interferência na produção do relatório da Polícia Federal, que apontou uma relação entre o ministro Alexandre de Moraes e o banqueiro Daniel Vorcaro, preso na Operação Compliance Zero. O relatório foi feito a pedido do ministro André Mendonça, também do STF, e a Procuradoria alegou que não foi comunicada sobre a determinação de Mendonça. E uma fiscalização do Conselho Regional de Medicina

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1: Dez horas, três minutos. Tá começando o Teletema Paradiso pra você. O programa que vai fazer você reviver as novelas, personagens, cenas e, claro, as músicas que marcaram a sua vida. Durante uma hora da programação musical da gente, a gente vai tocar todas essas músicas desses folhetins que fizeram história desde a época da TV preto e branco. E para começar o programa de hoje, essa música que faz parte da trilha sonora da novela O Outro, que estreou no dia 23 de março de 1987 e foi escrita pelo Agnaldo Silva. No elenco, Francisco Cuoco, Natália do Valle, Marcos Frota, entre tantos outros. E é essa que faz parte da novela O Outro. Para abrir o programa de hoje, o Teletema Paradiso de hoje, Sandra de Sá, Retratos e Canções. 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

E você sabe quem toca essa música aí? O Roupa Nova. Chama-se Biza Dance, da novela Explode Coração, de 1995. Antes de 1990, a novela Meu Bem, Meu Mal, o Will to Power, I'm Not in Love. Nova Paradiso FM, 89,5, 10 horas 15 minutos. Esse é o Teletema Paradiso. Bom, dia 13 de fevereiro de 1989, estreava a novela Hilária, Que Rei Sou Eu. Foi escrita pelo Cassiano Gabus Mendes. No elenco, vamos ver se você lembra: Edson Celulari, Júlia Gann, Antônio Abujamra, Tereza Raquel e o Jorge Doria, engraçadíssimo. Tá aí pra você, da novela Que Rei Sou Eu, o Guns N' Roses, com Patience.

0: 1978, novela Dancing Days, Nara Leão, Chico Buarque, João e Maria. Antes, o Gregory Abbott com Shake You Down, novela Hipertensão, 1986. E ainda de 1989, novela O Salvador da Pátria, Milli Vanilli, Girl, I'm Gonna Miss You. Um sucesso atrás do outro, 89,5 Rio de Janeiro, Nova Paradiso FM. Esse é o Teletema Paradiso, sempre aos sábados e domingos, a partir das 10 da manhã. Vou pro break e já volto.
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3: Tô por aqui, tô de volta junto com você aqui na Nova Paradiso. Vamos juntos embora, deixa eu destacar a situação pro motorista que tá pela zona norte da cidade, encontrando boas condições ali pela Avenida Repelé. Você que está indo em direção a Tijuca, Meyer, Vila Isabel, não encontra dificuldades. O mesmo acontece para você que tá indo para Tijuca, ali pela Romares Barros, pra região do Meyer também. Para você que tá indo para a região de Vila Isabel, encontra boas condições também pela Visconde de Niterói. 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E eu volto já já com mais do trânsito aqui na rádio que toca um sucesso atrás do outro.
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0: 10:37, estamos de volta com o Teletema Paradiso para você. Essa que você vai curtir agora fez parte da segunda versão, da segunda edição da novela Selva de Pedra, de 1986. Tony Ramos estava no elenco, Fernanda Torres também, foi um novelão esse remake aí. E dessa novela, a música que você curte agora, Zizi Posse e Perigo.

1993, novela O Mapa da Mina, Javan, Linha do Equador. Antes da novela Vale Tudo, de 1988, teve o Noel com Silent Morning. 89,5, Nova Paradiso FM, 10 horas 49 minutos. Esse é o Teletema Paradiso. Essa música que você vai curtir agora faz parte da trilha sonora do remake da novela A Viagem, de 1994. Elenco: Cristiane Torlone, Antônio Fagundes, Guilherme Fontes. Está aí para você o Pretenders com All Stand By You.

0: Essa rádio é um luxo. Saideira do Teletema Paradiso de hoje. Novela Pai Herói 1979. I'd Rather Hurt Myself, com Randy Brown. Foi conhecida na época como Melô da Asa. E aí, gostou, curtiu, matou saudades? Amanhã tem mais a partir das 10 da manhã.
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4: Tô por aqui, tô de volta juntinho com você aqui na Nova Paradiso nesse sabadão, destacando a situação pela linha vermelha. Motorista que tá no sentido centro, lentidão e trechos com retenção da cidade universitária até a região do Caju, na altura da Avenida Brasil. No sentido baixado, o motorista segue encontrando boas condições. 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Compensa demais e eu volto já já antes do Samba Nova com mais do trânsito aqui.
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Essa é a Madonna com Express Yourself. Antes, Blitz, George Michael, Ney Matogrosso, Queen. Um sucesso atrás do outro. 89,5 Rio de Janeiro. Essa é a nova Paradiso FM. 11 horas 28 minutos. Você tá curtindo sem escalas. Uma hora direto pra você.

0: 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Saideira do Sem Escalas com Gilberto Gil, Marina.
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0: Resultado da promoção, dois convites para Upstar, a maior roda gigante da cidade, melhor vista da felicidade, para o André Ramos Junqueira. Final de telefone 3223. André, abraço para você, obrigado pela participação. A partir de terça-feira, tá? Segunda é feriado, a partir de terça, equipe de promoção já está entrando em contato com você pelo WhatsApp, tá bom? Dois convites para Upstar, para André Ramos Junqueira, valeu.
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6: Então, por aqui, tô de volta. Eu, Sérgio Leão, juntinho com você antes da programação eleitoral obrigatória. E já já tem samba nova aqui na Nova Paradiso. Embora destacar a situação pro motorista que tá por onde? Ali no entorno da zona sudoeste da cidade, porque já já os portões da cidade do Rock vão se abrir a partir das 2 da tarde. Você, claro, vai conferir tudo aqui na Nova Paradiso, rádio oficial do Rock in Rio Brasil 2026. Destacando a situação ali pela Ayrton Senna, o motorista encontra ainda ali boas condições em direção à linha amarela. O motorista encontra o trânsito fluindo bem até a chegada à Vila do Pan. Pra você que tá aqui ligado em 89,5 FM, tá indo pra Jacarepaguá, pode optar pela Salvadora Lente. Pelas Américas e pela Abelardo Bueno, encontra ali uma ligeira lentidão, porém sem grandes dificuldades na manhã deste sábado. 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E eu volto já já com os bastidores da Cidade do Rock. E você confere tudo aqui em 89,5 FM, Nova Paradiso, rádio oficial do Rock in Rio Brasil 2026.
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0: E o Disque Denúncia divulgou um cartaz para ajudar a localizar o ex-cabo Paulo César Prudêncio da Silva, de 27 anos. O militar é investigado pela Polícia Civil do Rio por suspeita de envolvimento no desvio de peças de fuzis do modelo Parafal. Segundo o órgão, foram extraviados 56 impulsores de ferrolho e 57 ferrolhos. Paulo César teria atuado no aliciamento de outro investigado, na ocultação dos componentes e na intermediação da venda das peças a terceiros. Ainda de acordo com as investigações, o ex-cabo teria participado da divisão do dinheiro obtido com o esquema, mantido contato com possíveis receptadores e prometendo fornecer peças falsas para tentar encobrir os desvios. E olha, o Santos informou ontem o grau de lesão sofrida por Neymar no clássico contra o Palmeiras pelas quartas de final da Copa do Brasil. Foi uma lesão muscular no anterior da coxa direita. Depois do clássico, Neymar reclamou das condições do gramado da Vila Belmiro em publicações nas redes sociais. O atleta vai ficar fora de disputar os próximos jogos do Santos.
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0: Só pra te lembrar e você não se esquecer disso. Vai ter samba nova sim, mas antes a gente é obrigado a colocar propaganda eleitoral gratuita. Tá legal? A partir do 12:30, normalmente, como sempre foi, samba nova pra você, o samba com a sua cara, até as 14h. A gente só precisa dar esse tempinho pra propaganda eleitoral e você continua escutando a gente normalmente pelo aplicativo ou pelo site. Beleza? Música rolando até a gente voltar pro Samba Nova a partir do 12:30.

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1: Meio-dia e 31, excelente tarde para você. Aqui 89,5 Rio de Janeiro. Essa é a Nova Paradiso FM e aí sim, tá começando o Samba Nova, o samba com a sua cara. Olha, todo mundo que participa hoje, manda alô, beijo, mensagem, recadinho, axé, brinde, o que quiser. Todo mundo que manda nome completo também está concorrendo àquele kit que geral gosta, o kit Ama Capariz. São dois perfumes femininos, mais dois perfumes masculinos. Manda tua mensagem, manda tua vibe, manda teu alô e teu nome completo. Você está concorrendo às 2 da tarde no fim de Samba Nova. Eu dou o resultado da promoção, certo? Pelo WhatsApp é o 99895-1895. Espero por você. Vamos nós. Olha, Maneiras foi e é, né, um sucesso na carreira do nosso Zeca Pagodinho, tornando-se um dos seus grandes sucessos após ser lançado em 87 no álbum Patota do Cosme. Essa música, de autoria do Silvio da Silva, também foi regravada por outros artistas, continua popular em diversas versões, incluindo ao vivo, e participações com outros artistas, como Marcelo D2, Arlindo Cruz. Então, vamos nós, que o Samba Nova tá começando. Aí você gosta, né?

Começamos bem, hein? Sorriso Maroto, Lucidez e Almir Neto, Saco Cheio. Samba Nova que tá no ar pra você. O samba com a sua cara, repetindo também pra algumas pessoas. A gente tá começando agora nesse período, são 30 dias. O Samba Nova ao meio-dia e meia. Por quê? Porque do meio-dia ao meio-dia e meia, nós temos propaganda eleitoral gratuita, que nós somos obrigados a colocar no ar, aí não tem jeito. Eu sei que você sofre, mas a gente, obrigado. Meio-dia e 43, você está em 89,5 Rio de Janeiro. Essa é a Nova Paradiso FM. Olha essa música que a gente vai curtir juntos. É uma das canções mais conhecidas do Arlindo Cruz, hein? Foi lançada no seu álbum Batuques e Romances em 2011. Ela se tornou popular pela mensagem, né? É uma mensagem de superação, mostrando como cantar, né? Colocar essa energia para fora pode transformar a dor em aprendizado e felicidade. Vamos nessa? Vamos de Arlindão? Cantando, eu aprendi.

0: muita coisa, é muita coisa. É tanta. Reinaldo aqui no Samba Nova, o samba com a sua cara. Tá gostando, né? Tá curtindo, eu sei, eu sei. Olha, daqui a pouquinho eu libero os alôs de vocês, porque o programa tá mais curto, né? Por causa da propaganda eleitoral gratuita. Agora a gente tá começando sempre ao 12:30. Mas daqui a pouquinho já tá estão todos os alôs aqui separados, tá? Todo mundo que participa manda mensagem hoje pelo WhatsApp, manda nome completo. Tá concorrendo a Kit Amaca Paris. São dois perfumes femininos, mais dois perfumes masculinos. Fechou? Manda nome completo aí, tua mensagem, teu recadinho, seu axé. Fica à vontade que você sabe que você está em casa.
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0: Tá na hora da nossa agendinha. Olha, o Espaço Favela do Rock in Rio 2026 traz grandes nomes do samba e do pagode na sua programação, incluindo shows do Belo, da Martinalha e Thier no dia 7, aquele dia do Elton John, e segunda-feira e dia 13 tem Marvila e Suel. O cantor Pretinho da Serrinha, te contei isso semana passada, vou reforçar, está iniciando nesse mês de setembro uma turnê nacional com 10 apresentações em diferentes regiões do Brasil. Primeiro show acontece amanhã na Reserva Cultural em Niterói, com entrada gratuita. Os ingressos podem ser retirados pelo aplicativo Ticket 360, com limite de 2 convites por CPF. A nova temporada terá homenagens

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7: Isso, faz o seguinte, me dá duas linguiçinhas, duas cortadinhas, um pouquinho de molho na campanha aí, tá bom, e uma farofinha. Eita, voltamos. A Nova Paradiso FM 89,5, sucesso atrás do outro. Esse é o Samba Nova, o samba com a sua cara. Não vou falar nada porque essa música não precisa.

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1: Caixa, goiabada cascão, Dudu Nobre. Antes teve Xande de Pilares, Clariou. Estamos, senhoras e senhores, transmitindo aqui por 89,5 Rio de Janeiro. Essa é a Nova Paradiso FM e esse é o Samba Nova. O samba com a sua cara. Confirme a hora certa, por gentileza. 1h18. Ele é de São Paulo, conhecido também como Marcelinho, e é presença confirmada, hein?
2: 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Presença confirmada.
1: Belo no dia 7. E tá chegando aí pra você o Soweto. Quando Belo cantava no Soweto, né? Refém do coração.

0: Vai logo, Irene, pelo amor de Deus, o pessoal tá com fome aí já. Fundo de Quintal, o Irene, Jorge Aragão, Tendência. Nova Paradiso FM 89,5. Samba Nova, o samba com a sua cara, 1h28. E partiu os alôs de vocês. Jonas Dantas, direto de Saquá, mandando abraço pro Vaguinho de Muriqui. Luciana e Luiz de Piabetá, querendo mandar um alô pra Tereza e a Cristiane de Caxias, mandado. Felipe Ferreira, motorista da linha 777, já tô ligado no Samba Nova, manda um alô aí, alô filho. Boa tarde, estamos em Itaipuaçu, com a minha esposa Laíra, minha cunhada Érica, minha sogra Nilma, com churrasco, cerveja gelada. É o Leandro Carneiro. Nilza Miranda da Tijuca manda beijos pro maridão Viana, Cabo Jorge, preparando a feijoada pra minha mãe, fiinha de Pilares, Dora Nilza Brandão. Muito bem, faz carinho pra mamãe. Manda um beijão pro meu amado marido Eugênio, vou deixar você mandar. É a Noêmia Aparecida. Boa tarde, Gigi. Ah, eu sou a Vanusa de Piratininga. Manda um abraço pro meu maridão Cláudio. Abraço mandado. Salve, salve. Estamos aqui ligadinhos, direto de Franca, em São Paulo. É a Marta e o Marcelo Fradim. Valeu. Boa tarde, Janote. A patroa Maria da Glória de Mesquita já tirou o tapete e a mesinha do meio da sala. Capricha aí no samba pra brotar mais empadas e brownies. KKK. Ah, muito bem. Olha, comidinhas super aprovadas, uma delícia, muito obrigado pelo carinho. Família Maciel parabeniza a Carol e o Luizinho pelo matrimônio, se casar agora, uma vida maravilhosa pela frente.
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8: 1:33, estamos de volta com Samba Nova aqui na Nova Paradiso, 89,5 Rio de Janeiro. Ou Ela ou Eu, foi um sucesso, né? E marcou a carreira da cantora Alcione, a nossa Marrom, é hora de se emocionar agora. Sendo uma das faixas do álbum Nosso Nome Resistência, de 1987. Essa música foi composta pelo Flávio Bororó e pelo Carlos Rocha e se consolidou como um dos grandes sucessos da artista. A história contada pela Alcione, pela nossa Marrom, fala assim, de um conflito de uma mulher que se encontra num amor assim não oficial, sem legitimidade, e que se vê forçada a confrontar a situação, exigindo uma decisão clara do amado sobre a permanência desta relação. Então você sabe que sempre que eu toco Alcione, eu tenho que dar o meu grito de guerra, porque eu não aguento. E você pode dar aí comigo também. Machuca, machuca, Marrom.

Muito bem, esse foi o Raça Negra, Te Quero. Antes tivemos Razão Brasileira, Vergonha na Cara. Tá bom, né? 1h43, Nova Paradiso FM, Samba Nova, o samba com a sua cara. Essa versão que você vai escutar dessa música agora é ao vivo e é de 2009. Se tornou um clássico do pagode romântico. Pessoal adora tocar em festa, churrasco, emociona o público. A letra fala sobre o fim de um relacionamento, o fim de um amor. Quem nunca, né? Então tá aí pra você o Exalta Samba com Separação.

0: Que coral é esse? Show de bola, hein? Show de bola!
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0: Saideira do Samba Nova. Com Jovelina Pérola Negra, sorriso aberto. É assim que você termina o programa de hoje, né? Sorrisão de orelha a orelha. Gostou, né? Sei que tu gostou, claro que gostou. Olha aqui, resultado da promoção. 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Felipe, meu filho, aquele abraço. Obrigado pela participação. Equipe de promoção, Felipe, a partir de terça-feira, tá? Segunda é feriado, entre em contato com você. Kit Ama Capariz, pra Felipe Ferreira. Valeu. E não esquece que amanhã, a partir do 12:30, por causa da propaganda eleitoral, temos mais pra você, mais Samba Nova, o samba com a sua cara. Você tá em 89,5 aqui, Rio de Janeiro, essa é a Nova Paradiso FM.
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0: Uma e 54, vamos pra Cidade do Rock. Nós somos, afinal de contas, a rádio oficial do Rock in Rio Brasil 2023-26. E hoje é pressão, hein? Temos no palco mundo Sepultura, depois Machine Gun Kelly, Bring Me the Horizon. E pra fechar a noite, a pancada de Avenged Sevenfold. Chego a estar até arrepiado. Muito bem, nossa equipe está lá na Cidade do Rock. Quem está lá trabalhando até que enfim, né? É o nosso querido Sérgio Leão. Leôncio, como você está?
2: Fala, Gianotti, muito boa tarde pra você e pra geral ligado aqui na Nova Paradiso. Olha, tô a caminho da Cidade do Rock, tá? Nossa equipe tá espalhada pelo Primeira Classe, aquele busão chique no último pra deixar todo mundo já como dentro da Cidade do Rock. E olha, a galera que tá aqui, todo mundo como, aquele lookzão preto, aquela tatu maneira, todo mundo como, brabo, que como você falou hoje é pauleira. E ó, eu vou perguntar pra eles, o que que eles não vão jamais perder no dia de hoje? Simbora!
3: Bring Me the Horizon, Avenged Sevenfold, Bad Omens e Lucas.
2: Olha!
4: Bring Me the Horizon.
2: Que isso?
4: Bring Me the Horizon.
2: Opa!
5: Bring, Avenged, Sepultura, Bad Omens e Lucas.
2: Eita!
6: Hoje eu vim pra ver o Bad Omens.
2: Você?
7: Avenged Sepultura, não perco.
2: Opa! Vocês?
8: Bring Me the Horizon.
9: Bring Me the Horizon.
10: Bring Me the Horizon.
2: Tu acha que não, Janote? Como é que não?
0: Olha, só tem preferência.
2: Tem pauleira hoje.
0: É, e tem preferência pintando aí. O pessoal tá querendo mais o Bring Me The Horizon do que o Avenged. É, o pessoal tá mudando o gosto aí.
2: É, pra você ver. E claro que você confere tudo, esses e outros detalhes do dia de hoje aqui na nossa programação, no Instagram, @novaparadiso.fm, no nosso site e no nosso aplicativo, e claro, aqui em 89,5 FM. Sérgio Leão aqui, do Primeira Classe, direto aí pro nosso estúdio. Afinal de contas, Nova Paradiso é a rádio oficial do Rock in Rio, né, Gigi?
0: É a rádio oficial do Rock in Rio Brasil 2026, e hoje o Leão vai virar um headbanger, vai bater a cabeça no Rock in Rio. Valeu, filho!
2: Valeu!

0: 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Na publicação divulgada na noite de ontem, o magistrado afirma que preces em seu favor têm sido fundamentais para sustentá-lo. No dia anterior, o ministro Alexandre de Moraes, com quem Mendonça trava uma disputa interna na corte, abriu uma investigação contra ele no âmbito do inquérito das fake news. E um homem foi preso em flagrante dentro de uma agência bancária no centro de Itaguaí, na região metropolitana aqui do Rio, ao se passar por funcionário da prefeitura para tentar conseguir um empréstimo consignado. Segundo a Polícia Civil, Igor de Paula, de 30 anos, utilizava documentos falsificados atribuídos ao município, entre eles contra-cheques e uma solicitação de averbação de parcelas em folha adulterada. Igor foi autuado por tentativa de estelionato e uso de documento falso. Gente bonita, obrigado pela companhia, beijo para todos vocês, um excelente fim de semana. Segunda-feira é feriado, não teremos o Redação Paradiso, estarei no ar com você a partir das 8 da manhã. Terça-feira, tudo normal. Beijo!
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13: Tá começando mais um Sem Escalas aqui em 89,5. Vamos curtir direto um sucesso atrás do outro aqui na Nova Paradiso. Eu sou Daniela Holanda, a Dani Deusa. E a gente tá super junto aqui até às 8 da noite com todas as informações sobre o Rock in Rio. Teremos flashes ao vivo diretamente da cidade do Rock com Sérgio Leão, Paulinho Coruja. Então fica ligado aqui com a gente, tá bom? Vamos de Sem Escalas, abrindo com um grande sucesso do Lionel Richie.

0: Placa Luminosa, fica comigo. Clássico de novela, né? Top Model, 1989.
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KC and the Sunshine Band, Give It Up. Placa Luminosa, Fica Comigo, Bandeiras, This Is Your Life, sem escalas, um sucesso atrás do outro, direto pra você, aqui em 89,5. Agora, 3h37, desse sabadão maravilhoso, e eu toco pra você, Cássia Eller.

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0: Maroon 5, Sunday Morning, fechando aqui mais uma edição do Sem Escalas em 89,5, dia 12, no Palco Mundo, Nova Paradiso, rádio oficial do Rock in Rio Brasil 2026.
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0: O ex-técnico da seleção brasileira, Carlos Alberto Parreira, de 83 anos, recebeu alta do Hospital Samaritano Barra na manhã deste sábado, após quase 3 meses internado. A partir de agora, ele fará acompanhamento domiciliar e ambulatorial para monitoramento do seu quadro geral. No dia 16 de junho, Parreira foi internado por insuficiência respiratória aguda, provavelmente causada por uma intoxicação pulmonar medicamentosa. Depois, foi submetido à ventilação mecânica invasiva, hemodiálise e uma série de procedimentos. E o presidente russo Vladimir Putin ordenou um cessar-fogo de 3 dias na capital da Ucrânia, Kiev, com o objetivo de viabilizar a visita de negociadores dos Estados Unidos na região. A decisão foi divulgada hoje pelo porta-voz do Kremlin. O enviado especial do presidente dos Estados Unidos, Steve Witkoff, e o genro de Donald Trump, Jared Kushner, chegaram a Moscou nesta manhã. A expectativa é de que os dois se reúnam com Putin e apresentem uma proposta para pôr fim ao conflito na Ucrânia.
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0: Fausto Fawcett e os robôs efêmeros, Kátia Flávia, clássico de novela. O outro, 1987. Agora 4h31 no Rio, boa tarde.
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0: É isso aí! Nós temos novidades diretamente da Cidade do Rock, porque a Nova Paradiso é rádio oficial do Rock in Rio Brasil 2026 e a gente te conta tudo, tudo mesmo, né, Sérgio Leão? Boa tarde!
18: Fala comigo, Dani Deusa! Muito boa tarde pra você e pra todo mundo ligado aqui na Nova Paradiso. Estamos falando diretamente aqui da Cidade do Rock. E Dani, parafraseando a diva das divas, Cristiane Torlone, hoje é dia de rock, bebê.
0: Muito bom!
18: Hoje, olha, hoje é o dia daquele rock metal, pauleira. Hoje tem muita coisa pra aquele público que veste preto, piercing, tatuagem. Hoje aqui... literalmente os looks estão assim, é pista, tatuagem, é preta, é meia preta. Como diria Milton Cunha, tá algo apoteótico. E você, claro, confere tudo aqui em 89,5 FM, nas nossas redes sociais, já no nosso Instagram, @novaparadiso.fm. Vocês vão conferir um vídeo, porque eu desafiei os fãs metaleiros, roqueiros, a cantarem clássicos da nossa música nacional em ritmo de rock pesado.
0: Já
18: vou dar um spoiler. Vou dar spoiler. Teve gente cantando Anitta em rock pesado, Alcione, Evidências, Ivete Sangalo, tudo em ritmo de rock ali pesadão. Já no nosso Instagram, @novaparadiso.fm. E claro, outras experiências que você vai conferir também no nosso site. E aqui ouvindo a nossa programação também pelo aplicativo e pelo Daio no seu radinho. E ó, já adianto que também vai ter vídeo já, porque... fui desafiado e aceitei o desafio. A partir das 8h30 da noite, irei na famosa tirolesa aqui do Rock in Rio. Ai. Estou como, Dani? Me cagando de medo, mas vou.
0: Eu morro de medo de altura. Ah, eu quero ver
18: mas
0: essa.
18: Eu vou.
0: Mas eu quero saber o seguinte, você também tá a caráter, esse estilo metaleiro?
18: Hoje eu coloquei. Eu coloquei uma calça mais justinha, um tênis pretão. Mas eu coloquei. Eu entreguei no look.
0: Olha,
18: né? Entreguei
0: ele.
18: No look. Mas o primeiro som da guitarra que essas bandas colocar, eu meto o pé como de medo.
0: Valeu, Leãozinho. Curte bastante aí. Conta tudo pra gente. Aqui e no Instagram, @novaparadiso.fm. Um beijo, querido.
18: Beijo, Dani. Diretamente aqui da Cidade do Rock, claro. Nova Paradiso, rádio oficial do Rock in Rio Brasil 2026.
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0: Kiss.
1: Breeze Kiss. Antes você curtiu Isabela Taviani, a canção que faltava. 5:04 no Rio, boa tarde.
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12: Olha, mais um Sem Escalas chegando aqui em 89,5. 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Vem curtir o Sem Escalas, abrindo com Michael Jackson e Paul McCartney.

Jimmy Cliff, Reggae Night, aqui no Sem Escalas. Você tá curtindo um sucesso atrás do outro, direto aqui em 89,5 e participando de promoção. 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Vamos continuar curtindo Sem Escalas. Agora 5h37 e aqui em 89,5 tem Alba Ramalho pra você.

0: Calling Hey Into My Life fecha essa edição do Sem Escalas.
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0: E aí, curtiu? Foi um sucesso atrás do outro, direto pra você aqui na Nova Paradiso. E com promoção, você concorreu a dois convites pros cinemas da rede UCI 3D. Quero agradecer a todo mundo que correu pro WhatsApp, mandou o nome completo. Muitas mensagens chegaram por aqui nesse sábado. E quem levou foi a Michele Rodrigues Seabra. Michele Rodrigues Seabra, final de telefone 6183. Michele, pode aguardar no seu WhatsApp. A nossa equipe de promoção vai te mandar uma mensagem informando como é que você faz a retirada do seu prêmio, tá bom? A partir de segunda-feira, você vai receber essa mensagem aí. Você que participou da promoção e ainda não levou, não desanima não. Continua participando. Sorteio é assim mesmo e aqui todo dia tem promoção boa pra você. Fica por aqui, continua ligadinho, curtindo um sucesso atrás do outro. E daqui a pouco vai ter novidade. Vamos ter informações diretamente da Cidade do Rock com Paulinho Coruja. Então não desgruda aqui do seu radinho, tá combinado?
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0: Bandidos em fuga roubaram uma viatura da Polícia Militar na madrugada deste sábado, na zona sudoeste do Rio de Janeiro. A PM montou um cerco e prendeu os três homens envolvidos. O caso aconteceu na Estrada dos Bandeirantes, em Vargem Grande. De acordo com o Comando de Polícia Ambiental, policiais que atuavam na área se depararam com uma troca de tiros entre facções rivais e se abrigaram até o fim dos disparos. Na sequência, a viatura usada pela equipe, que já estava sem ocupantes, foi atingida por um veículo roubado, ocupado pelos três homens. Eles saltaram e fugiram com o carro da Polícia Ambiental. O trio foi interceptado pouco depois em um cerco feito por PMs. E o segundo dia de Rock in Rio vai abalar as estruturas da Cidade do Rock neste sábado. Com uma programação dedicada ao metal e suas vertentes, o festival reúne grandes nomes do gênero. A atração principal do palco mundo, o Avenged Sevenfold, volta ao evento de música após 2 anos e promete animar o público. Antes, Bring Me the Horizon, Machine Gun Kelly e Sepultura sobem ao palco mundo. A nova Paradiso FM é rádio oficial do Rock in Rio Brasil 2026. Nossa equipe tá lá na Cidade do Rock, fazendo flashes ao vivo aqui na programação e também produzindo conteúdo exclusivo para as nossas redes sociais. Você pode acompanhar tudinho lá no Instagram, @novaparadiso.fm.
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1: E nós temos novidades. Eu falei pra você, pra ficar ligadinho aqui com a gente, que Paulinho Coruja ia aparecer por aqui a qualquer momento com novidades da Cidade do Rock. Eu não sei o que ele está aprontando lá. Eu fico nervosa aqui. Paulinho, boa noite. O que que tá rolando aí? Você está se comportando? Eu fico sempre preocupada aqui.
2: Claro que não. A resposta é sempre não. Se só em bom comportamento, eu tô no outro lado, como sempre, né? Sempre assim, é sempre desse jeito. Mas o público aqui tá extremamente bem comportado. É impressionante, Dani. Assim, a galera aqui, a chuva, tem chuva, tem muita chuva.
1: Muita.
2: A verdade é essa, assim, tá chovendo bem aqui. Já de vez, dá uma acalmada, aí volta a chover, fica nesse vai e volta. Agora, o público não deixa de se divertir, o público não deixa de curtir, e tudo na maior paz. Isso é o mais importante de dizer. Na maior paz, assim, todo mundo curtindo muito aqui, se divertindo demais. E isso é o mais importante, né? O Rock in Rio é exatamente isso, é uma celebração. E a Nova Paradiso tá aqui acompanhando tudo de pertinho. Você que tá aqui, não pôde vir ao Rock in Rio, acompanha a gente pelo Instagram, porque tem muito conteúdo lá no @novaparadiso.fm. Daqui a pouquinho, inclusive, vai subir uma entrevista incrível, incrível, que eu fiz
1: com
2: ninguém mais, ninguém menos do que Jesus.
1: Oi?
2: Sim, exatamente. Ele também está aqui no Rock in Rio.
1: Sério?
2: E daqui a pouquinho esse papo vai subir.
1: Tá bom, tá? Vou lá, vou correr lá pra ver no @novaparadiso.fm.
2: Exatamente, eu consigo coisas incríveis. Inclusive, coloquei Jesus de calça curta nessa entrevista.
1: Ai, meu Deus do céu. Vamos
2: é
1: ver.
2: É o que eu falei, eu não consigo me comportar. Não tem jeito.
1: Eu fico tensa aqui. Daqui a pouco, então, você volta pra contar mais novidade aqui pra gente, que a gente fica aqui muito curioso, tá bom?
2: Com certeza. Você fica tensa, a chefia fica tensa também. Eu já tô tomando um monte de bronca aqui.
1: Mas você tá perdoado, você tem Jesus do seu lado.
2: É verdade, é verdade, é verdade. Daqui a pouco eu tô de volta com mais informações diretamente aqui do Rock in Rio, Dani.
1: Valeu, Paulito. Um beijo pra você. É isso aí, hein? Continue ligadinho aqui na Nova Paradiso, porque a qualquer momento, Paulinho Coruja vai nos surpreender aqui com novidades da Cidade do Rock.
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1: 6h35, boa noite, Tim Maia.

0: Hit, A Mulher Invisível é um clássico de novela, sim senhor. Corpo a Corpo, 1984. São 7:02 no Rio e eu quero te lembrar que você acompanha tudo que tá rolando lá na Cidade do Rock, nessa edição mais que especial do Rock in Rio Brasil 2026, lá no nosso Instagram, @novaparadiso.fm. E é claro que você vai continuar ligadinho aqui em 89,5, porque a qualquer momento os nossos meninos Sérgio Leão e Paulinho Coruja entram aqui com flashes ao vivo, trazendo novidades, toda a curtição da Cidade do Rock. Olha, eles estão aprontando todas por lá. Você tem que ver os vídeos, comenta, compartilha, olha, curte, interaja com a gente no novaparadiso.fm. Corre lá no Instagram agora, vai. E tá chegando mais um 100 escalas pra você.
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0: Olha, mais um Sem Escala chegando por aqui, 89,5, agora 7:06 no Rio. Boa noite pra você que tá ligadinho aqui na Nova Paradiso. Vamos continuar curtindo, tá? Vou abrir o Sem Escalas com John Secada.

Léo Jaime, as sete vampiras aqui no Sem Escalas, um sucesso atrás do outro direto pra você. Teve Tears for Fears, Head Over Heels, Fábio Júnior, Desejos e Delírios, e a gente vai continuar curtindo, tá? São 7h32, Sem Escalas continua, e não se esqueça, vá até o nosso Instagram, @novaparadiso.fm, para você conferir todas as novidades que estão acontecendo a cada segundo lá na Cidade do Rock. Paulinho Coruja, Sérgio Leão e toda a equipe da Nova Paradiso lá, porque nós somos rádio oficial do Rock in Rio Brasil 2026, então tem curiosidades, bastidores, até curiosidades assim do público, da galera que tá lá curtindo, tem muito vídeo, muito divertido, muito engraçado, porque vocês sabem que Paulinho Coruja e Sérgio Leão são muito figuras, né? Eles aprontam todas e estão aprontando lá na Cidade do Rock, então vai lá, curte, comenta, compartilha, @novaparadiso.fm. Daqui a pouquinho, Paulinho Coruja aqui no ar, diretamente da Cidade do Rock, com mais uma novidade pra você. Mas vai conferindo aí no Instagram. Agora aqui tem Mariah Carey e Boyz II Men.

0: Michael Walden e Patty Austin, Gimme, Gimme, Gimme, fechando Sem Escalas com astral lá em cima.
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0: E vamos lá, vamos pra Cidade do Rock, que os meninos estão aprontando todas. Paulinho Coruja, Sérgio Leão, sei que tem vídeos novíssimo no Instagram. Sérgio Leão acabou de me avisar. É isso, Paulinho Coruja? O que vocês estão aprontando aí?
5: É verdade, Daniele. O que acontece é o seguinte, depois da bênção de Jesus... Sérgio Leão foi rodar pelo festival, Sérgio Leão foi rodar pelo festival, foi ver os lookinhos de festival, né? Aquela galera que vem muito arrumada, tem aquela roupa exclusiva pra sair pra esse tipo de evento. E olha, é uma roupa mais bonita do que a outra, é uma maquiagem mais bem feita do que a outra. E não pense você que a chuva atrapalhou, porque não atrapalhou em absolutamente nada.
0: Olha que beleza!
5: É, exatamente. Então corre nesse momento pro @novaparadiso.fm, porque o vídeo já tá lá. Aliás, não só esse, como toda a cobertura do festival tá rolando no @novaparadiso.fm. .fm e tá muito maneiro, hein? Corre agora, nesse momento, pro nosso Instagram.
0: E Paulinho, não é só pra ficar olhando, não. Tem que curtir, tem que compartilhar, porque tem que viver essa experiência do Rock in Rio aqui com a gente na Nova Paradiso, né?
5: Com certeza. Curte, comenta, compartilha, chama todos os amigos pra seguir a Nova Paradiso.fm. Porque, afinal de contas, se tem uma cobertura que tá muito maneira, é a nossa cobertura aqui diretamente da Cidade do Rock.
0: É isso aí. Continuem aprontando todas, porque quem tá na chuva é pra se molhar. E no Rock in Rio Brasil 2026, tudo é curtição, é ou não é, Paulinho?
5: Com certeza, Dani. Beijo!
0: Beijo! Curte aí bastante. Eu vou acompanhar lá no @novaparadiso.fm.
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0: Bom, gente, foi muito legal ficar aqui esse sábado com vocês, mas agora eu tô partindo, tá? E você continua acompanhando tudo sobre o Rock in Rio Brasil 2026 no Instagram, @novaparadiso.fm. Tem muito conteúdo lá. Os meninos estão arrasando, Sérgio Leão, Paulinho Coruja e toda uma galera, toda uma equipe aqui da Nova Paradiso. Então você não quer perder nada, não quer perder nenhum detalhe da Cidade do Rock? Fica ligadinho lá, tá? Agora você fica com o Corello.com, muito charme por aqui. E aí, às 10 da noite, a gente segue em clima de Rock in Rio, porque o Dance Bem, com o nosso queridíssimo DJ Rui Taveira, preparou um especial incrível pra você. Com ele, Sir Elton John. Então, é um Dance Bem muito especial para você já entrar no clima, porque, né, tá chegando o dia, tá chegando a hora do Elton John se apresentar lá na Cidade do Rock, na segunda-feira, 7 de setembro. Vai ser uma noite muito especial. Então já entra nesse clima aqui com a gente, tá? Um beijo, eu, Dani Deusa, fico por aqui. Amanhã eu tô aqui de volta, porque eu não quero perder nada do Rock in Rio. E eu vou estar aqui à tarde te fazendo companhia. Ótima noite, um beijo e até amanhã.

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4: Muito boa noite aos ouvintes da Nova Paradiso FM. Começando agora mais uma edição do Corello.com. E como sempre, preparei com carinho quatro sets envolventes que irão começar a aquecer a sua noite.

0: presented What I Look Like. Corey and Juan com Find Love in the Club, Chante Savage, Better Can Find Love, Kelly Thomas, How Do It Feel, Marcos Odi, I'll Be There in the Hurry, Bryson Tyler, Don't, Luke Collor, Quanto Tempo, Falling Down, e eu abri o set com Allure, Enjoy Yourself.
1: Brasil.
0: Noite de sábado chegando, aquele início que pulsa suave, quase um sussurro no ar. Você no carro ou em casa, se preparando para sair, enquanto o groove começa a desenhar os caminhos da sua mente. E no balanço dessa vibe fica a pergunta que não quer calar: o que será que a noite te promete para hoje?
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Você ouviu aqui na Nova Paradiso FM 89.5 V for Us, numa versão do Dudu Mix. Tivemos também The Affair, If You Only Could Be Mine, Lineker Dudu.

0: On Wish. Matthew Hawkins com Where You Are. Intervenção para Craig David Handovus.
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1: A vibe é essência pura, memória afetiva que dança junto com você. São 2 horas de Cantinho Gente